0: de volta com mais uma edição do Conexão e após 12 apresentações no Templo Sagrado de Wembley, Harry Styles ainda encontrou tempo para ser uma das principais atrações do badalado Meltdown Festival. Além de cantar quase todos os seus hits, o astro pop inglês apresentou uma versão histórica do clássico da dupla Simon & Garfunkel, Bridge Over Troubled Water. E nas novidades do pop internacional, Olivia Rodrigo está lá nas alturas. Após receber a notícia de que You Seem Pretty Sad for a Girl So in Love estreou em primeiro lugar entre os 200 melhores da Billboard. No álbum, vale destacar, Olivia apresenta um mix de influências, com destaque para a música dos anos 80 que ela aprendeu a amar. Para saber mais, siga a Pan nas redes sociais.
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Aí o clássico dos clássicos na Pan, Tears of Fears com Shout. Rolou ainda Billie Eilish com Birds of a Feather, Medusa em Good Boys e The Weeknd com Ariana Grande. Fica aí que já tem muito mais músicas na Pan.

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0: com Training Season. Falou também Adele, Sabrina Carpenter, Chainsmokers e muito mais. Fica aí, depois do break, direto voltamos com The History, Jovem Pan e o DJ Iraí Campos ao vivo.
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0: Campos. Boa noite, Raí.
1: Boa noite, Beto. Tudo certinho, amigo?
0: Tudo beleza.
1: Tem jogo hoje? Estamos São Paulo, estamos rede. Como que estamos hoje de
0: Copa futebol? Copa do Mundo bombando, Colômbia e Portugal no momento aí 0-0 ao placar, mas o que interessa é se divertir na pista da The History em todo o Brasil, na rede Jovem Pan, só da The History, Raí.
1: É isso aí. Estamos aqui transmitindo direto do Clube The History para toda a rede Jovem Pan. Você quer acessar nossas câmeras? www.thehistoryjovempanalvivo.com.br ou aqui pertinho de mim no Instagram, @iraicampos. É?
0: Muito bem, ele que é o Cristiano Ronaldo dos DJs, ele que é o mestre dos DJs, é o Pelé dos DJs. E aí, preparado aí pra mais uma noite aí pra arrebentar?
1: Vamos que vamos,
0: então,
1: bora!
0: Vamos lá, no ar!
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0: foi uma gritaria, amigo.
1: A mulherada vai à loucura, né, Iraí, que viaja aí o país inteiro e sabe como é que é a explosão da galera na pista, principalmente na pista da Registry, onde voltamos em 3 minutos.
0: Pera aí, quero uma pergunta, você que é um sabichão, por que que eu toquei Stephanie Mills depois de Michael Jackson?
1: Por quê? Não sei, tem uma lógica nisso, meu caríssimo.
0: Sim, a primeira namorada de Michael.
1: Ah, olha só, cara. Você não sabia.
0: Stephanie Mills, a primeira namorada de Michael. Bora!
1: Ele era namorador, Iraí Campos? Fica a pergunta aí, tá? Você sabe da vida dos artistas? Segura aí, a gente volta já. Valeu!
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0: direto de São Paulo.
1: 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E você pode curtir também nossas performances todas as sextas e sábados. Bora, bora, segundo bloco, como muito você bem. Sabe, eu dou essa moleza, você escolhe a primeira e eu sigo daqui.
0: E eu tô em clima de Copa do Mundo, Iraí Campos, e inclusive as seleções da África estão se destacando. Não fala assim, ó, que é cultura, Iraí. África do Sul, ó, tem Costa do Marfim, Gana, África do Sul, Cabo Verde, Congo, que acabou de se classificar aí também, República Democrática do Congo. Por isso, eu quero relembrar a música dela, que nasceu aqui na pista da Pan, essa artista Macarena internacional, Shakira, Shakira. Você adora Shakira, que eu sei, daí, Campos. E eu quero Shakira da Copa de 2010. Será que você tem essa? Eu nunca vi você tocar aqui. Quero Waka Waka. Shakira, foi tema da Copa de 2010. Não, vamos mudar. Clima de Copa, Waka Waka, com W, viu? Não dá pra curar com U, pelo amor de Deus. Shakira!
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0: Kelly, encerramos aqui nossa transmissão direto do Clube da History para a Rede Bem
1: Pan. Muito bem, daí terminando com Heavy and the Boys, que lançamos em 1991 no rádio, meu caríssimo. É isso aí.
0: É isso aí. De Shakira, Heavy and the Boys. Tocamos de tudo aqui. Vambora aí, eu sigo aqui, amigo.
1: Bora. Valeu, sempre eclético DJ Iraí Campos. Bom trabalho por aí, boa festa pra galera e até a próxima semana. Valeu, Iraí.
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0: isso aí, estamos de volta aqui na Melhor do Brasil, na Rede Jovem Pan, Sati virando de sábado para domingo. E aí, tudo bem contigo? Tudo pan? Então tá bom, tamo juntos. Aqui na melhor e maior rede de rádios do país. Eu sou Beto Keller e mais uma noitada aqui na Jovem Pan está no ar, mais uma edição dos clássicos da Pan, trazendo tudo aquilo que marcou época, tudo aquilo que nasceu aqui no solo sagrado do rádio brasileiro da Jovem Pan. Teremos The Best Mode, Undercover, que a galera adora, clássica do Queen, The Killers, The Cure, aí o Rock and Roll também aqui rolando, Doton Club, Ace of Base, Michael Jackson, Rei do Pop e muito mais. Então aumenta o volume aí, ó.
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0: Começando com a diva Whitney Houston.

Pessoa aí é lindo demais, é um hino, verdadeiramente. Tears for Fears marcou os anos 80 com Everybody Wants to Rule the World. E até hoje os caras continuam aí na atividade, né? Wind of the Past Mode, Enjoy the Silence, Undercover com Love Sick, Vanilla Ice, Ice Ice Baby, comecinho dos anos 90. E Rick Astley do tempo da calça bag, meu amigo, com Together Forever. Continua por aqui, clássicos da banda número 1 do Brasil.

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0: Backstreet Boys aqui na Pan, Kipling Games. Antes, Ed Sheeran, também Billie Eilish e Lola Young. Não saia daí, daqui a pouco tem muito mais aqui na Número 1 do Brasil.
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0: Fechando essa hora com o som de 1988, mais um clássico da Pan, Oigo Boigo Stay. Lembrando que logo mais à meia-noite, horário de Brasília, tem mais um clássico da Pan com sons que do passado de volta aqui na número 1 do Brasil.
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som da Dido, Thank You, aqui na número 1 do Brasil, Ted Swims, também Rihanna, Dua Lipa, Justin Timberlake e muito mais. Seja muito bem-vindo aqui à Jovem Pan, nessa manhã de domingão. Curta muito as músicas, pode participar também pelo nosso WhatsApp, 11 994 11 8221.

0: Essa Katy Perry, Teenage Dream, antes The Weeknd, também The Verve, Kungs e Tyla. Amanhã, 14h, tem jogo da Seleção Brasileira, a segunda fase da Copa do Mundo, Brasil e Japão. E claro que você confere aqui na Pan, a partir das 14h, Copa do Mundo é na Jovem Pan.
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1: Dua Lipa, Break My Heart. Aqui na número 1 do Brasil, Nathan Embrulha também, Ted Swims e Black Eyed Peas. Continue aqui na Pan, tem muito mais músicas pra você no seu domingão.

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0: talento de Lady Gaga junto com Bruno Mars na número 1 do Brasil com Die With A Smile. Rolou também The Weeknd and Daft Punk com I Feel It Coming, Bruno Mars de novo com I Just Might, Taylor Swift, Coldplay, Beyoncé, James Blunt e muito mais aqui na Manhã da Pan. Bom domingão na número 1 do Brasil.
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0: Na manhã da Pan, fechando a hora 10, né, com Tyler Water. Falou também Justin Timberlake, relembrando Mirrors, ainda Olivia Dean, The Cure e a clássica Boys Don't Cry e muito mais. Bom dia, ótimo domingo. E continue ligado aqui na número 1 do Brasil, voltamos já com muito mais músicas.
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2: O clima junino já tomou conta de Alagoas e a Jovem Pan Maceió traz dicas para você aproveitar o São João da melhor maneira. Cuidado com a alimentação, milho, canjica, pamonha, bolo de macaxeira e aquele pé de moleque delicioso fazem parte da festa. Mas atenção, observe a procedência dos alimentos, evite exageros e dê preferência a locais limpos e organizados. 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

0: tocado o talentoso Teddy Swings da Pancão, Lose Control. Rolou ainda também Rosalind, Snap, Nelly, relembrando Dilema, Sabrina Carpenter, Daft Punk, The Weeknd, Chainsmokers e muito mais, terminando uma atrás da outra no seu domingão aqui na Pan.
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0: Aí o som de Lady Antebellum na Pan com Need You Now. Rolou também Elton John, Britney, Hold Me Closer, Goo Goo Dolls, Iris, Ariana Grande, Nicki Minaj, Miley Cyrus, Coldplay. É isso aí, a melhor programação aqui na Pan. Copa do Mundo também é na Jovem Pan. Continue ligado aqui na número 1 do Brasil. Bom domingão.
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0: com Camila Cabello, Mu, Beyoncé, Ed Sheeran, Dua Lipa, Queen e muito mais aqui na sua Jovem Pan.
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0: Pan aí no Domingão, obrigado pela sintonia, tamo juntos na melhor do Brasil com Magic Rules. Rolou ainda também Sabrina Carpenter, Man Child, Terry Swiss, Coldplay, Ella Langley, Som Novo, Tunes in Texas e muito mais. Aqui, Jovem Pan, número 1 do Brasil.
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0: Mafia Swing. Também Swedish House Mafia, relembrando o verdadeiro hino aí da balada, com Don't You Worry Child, Train, Dua Lipa, Black Eyed Peas e muito mais. O seu Domingão continue ligado aqui na número 1 do Brasil.
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2: 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Atenção nas estradas, vai viajar para curtir o São João no interior? 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O melhor arraial é aquele que todo mundo chega e volta bem. 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
2: 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Cuidado com a alimentação: milho, canjica, pamonha, bolo de macaxeira e aquele pé de moleque delicioso fazem parte da festa. Mas atenção, observe a procedência dos alimentos, evite exageros e dê preferência a locais limpos e organizados. 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

Essa é a Jovem Pan número 1 do Brasil com Ed Sheeran e Justin Bieber, I Don't Care. São 8 da noite, 17 minutos horário de Brasília. Tem pra você agora por aqui, Olivia Dean com Man I Need.

Esse é o Jovem Pan número 1 do Brasil, tocando Swing Out Sister Breakout. Som de 1986 em mais este Clássicos da Pan. E agora pra você, Lola Yang, chegando com o Messi. 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

Dua Lipa com Don't Start Now aqui na Jovem Pan, a número 1 do Brasil. Toca pra você agora, Rick Astley, com Together Forever. Todos os dias por aqui, à meia-noite, horário de Brasília. Você relembra o que tocou na Jovem Pan dos anos 70 até os anos 2000.

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